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De um lado o olho, desaforo, e o que diz